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5: 21 horas e 25 minutos.

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4: Vinte e duas horas e 9 minutos.

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6: 22 horas e 57 minutos.

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4: Vamos trabalhar.
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6: 23 horas e 36 minutos.

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4: Meia-noite e 10 minutos.

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5: Meia-noite e 43 minutos.

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0: 4:43.
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0: 7:04.
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3: Sete horas e 32 minutos.

0: bom dia Pelotas, bom dia a toda a comunidade pelotense. São exatamente 7h34, estamos dando início com o programa Comunidade Campeira, que vai ao ar todos os sábados a partir das 7h30, levando a boa música gaúcha à comunidade pelotense. Com apresentação e programação de José Luiz de Moraes e Jaime Camargo, estaremos com vocês então até às 9h. Bom dia, Zé.
1: Bom dia, Jaime. Bom dia, amigos e amigas que estão conosco mais uma vez na parceria desse encontro com a música do nosso Rio Grande até às 9h. Nós temos uma temperatura, Jaime, de 21 graus, né? Atípica para o tempo de verão. A chuva está ameaçando que vem, mas não vem desde ontem, né? Mas a gente não sabe o que vai acontecer nos próximos dias, né? Porque anunciam muita chuva, mas pelo menos até agora, felizmente, ainda. Mas vem. E a umidade está bem alta, está 86%. E esses são os destaques, então, na abertura do nosso encontro de hoje com a música aqui no Comunidade Campeira. E lembrando sempre que, né, que hoje tem mais um brinde para a gauchada, 1 quilo da erva... Seiva pura, isso, né, da erva seiva pura, 1 quilo que o amigo vai ser premiado, ou amiga, no encerramento do programa. É só mandar um toque aqui para o 991-870505. Vamos abrir o programa então com música, Jaime.
0: Vamos então, Zé, com o Délcio Tavares, Mate da Esperança, também recordando, Zé, com o Teixeirinha, Velho Casarão.
1: Vou trazer o Zé Cláudio Machado, Tapeando Sombra.

0: 6, são 7:50. Esse é o Comunidade Campeira aqui na Rádio Com. Eu, na parceria do companheiro Jaime Camargo, trazendo a boa música gaúcha, como ele sempre diz, e também oferecendo para você a erva mate seiva pura, seiva da nossa cultura, 1 quilo dessa erva que vai ser sorteado no final do programa. Ontem, no Nativismo, nós também sorteamos. Luciano estava de carona, mas a esposa dele deu um toque para o nosso 991-870505 e foi premiado, então. E assim pode acontecer contigo. Mesmo que você esteja num outro momento que não pode acionar o programa agora, o nosso celular agora pode ser mais tarde. 15 para as 9 por aí ainda tem tempo, certo, pessoal? Uma erva buenaça que o nosso amigo o Sandro oferta para vocês no nosso programa dos sábados e também às sextas-feiras no Nativismo Sem Fronteiras. Benjamin, eu vou trazer então um tema aqui enquanto tu vai ajeitando mais outros temas aí. Até a gente, peço desculpas aos ouvintes, que às vezes a gente coloca ali o tema para entrar, mas dá um pequeno bloqueio ali no outro sistema que ele usa, mas aí é questão de sistema. Então eu vou trazer aqui, começando com a voz do Enio Medeiros, com o tema Caserendo. E depois o Gêmeo já vai anunciar mais dois temas.
1: Vamos, depois recordando com José Mendes, Minha Biografia, também o João Campeiro, Cantar Pra Quê?
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0: 8:06.
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0: então, é a programação da 104.5 Comunidade Campeira, então, que vai ao ar todos os sábados a partir das 7 horas e 30 minutos, levando a boa música gaúcha à Comunidade Pelotense. Vamos então, Zé, dando seguimento, vamos recordando com os Angueras, João Campeiro, também o Newton Ferreira, abarelhando a barbela, é isso?
1: Exato, vamos então, depois desse tema, dos dois que tu anunciou, vamos recordar o Noel Guarani, meu rancho, mas antes desse tema eu quero oferecer para o companheiro nosso que está lá em Santa Catarina.

Catarina, Joinville, o Jax, né, que gosta muito da nossa música gaúcha, esteve por aqui alguns dias, veio nos abraçar e ficou feliz de encontrar o amigo. E hoje é o aniversário do Jax, né, dia 19. Então, um grande abraço para ele, muita saúde, felicidade aí com a família aí em Santa Catarina. Noel Guarani, então, vai fechar o bloco, James, com o tema Meu Rancho.

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0: 8h25, meus amigos, 8h25, muito bom dia, gaúchos e gaúchas que estão prestigiando a programação da Rádio Com, nesse sábado, dia 18, não, hoje é 18? 18 de julho? 18 de julho, então tá, dia 19, amanhã, que é o aniversário então do meu amigo Jacques, então já estamos fazendo uma homenagem antecipada para ele. 18 de julho. Temperatura 22 graus e 2 décimos, umidade relativa do ar 83%. Jamie, vamos seguindo então, não esqueça, pessoal, vamos dando um toque aqui no 991-870505 com o pacote da erva Seiva Pura, aqui para não esquecer os dados, né? Seiva Pura, a seiva da nossa cultura nativa, 1 quilo para o amigo ou amiga que vai ser sorteado, né, que vai ser premiado quase no finalzinho do programa. Dois temas agora que tu anuncia, Jaime, então vamos ouvir inicialmente.
1: Vamos com o Lionel Gomes, Campo Santo, também. O Juliano Javoski, Pra Minha Flor.
0: Muito bem, e eu fecho o bloco então com a voz do João Chagas Leite, Desassossegos.

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0: 8h57, tem gente trabalhando. Que atrapalha aí. Nós já estamos chegando então no final do programa. Vem aí o sorteio que o Jaime vai comandar. 991-870-505, tá ali. Mas antes, Jaime, eu quero ler aqui antes do nosso amigo, o senhor Maurício. Bom dia. Aquele abraço para nós, para mim. E tá tomando um café agora. Vai, já tá? Nessa hora já deve estar tomando seu mate amargo. Mas antes, está passando para dar um. Pode desejar um ótimo sábado para mim, para a família, um bom domingo, um bom trabalho para o amigo e toda a equipe. Seu Maurício aqui da galeria. Muito obrigado, seu Maurício. Um grande abraço para o senhor, nosso parceiraço da semana, para a Estela, que está por aqui, para o Adilson também, que já mandou um WhatsApp dizendo para mim que é o aniversário do Jacques, não era hoje, hoje é 18, mas às vezes a gente se confunde, né? Mas o dia mesmo está certo, o Adilson é dia 19, que é amanhã. Amanhã é domingo, aniversário do nosso amigo Jax. Antecipadamente a gente já homenageou. E também, antes do sorteio, o Jaime, eu quero dar um abraço muito especial. Talvez está escutando, ele ficou de escutar hoje, o nosso amigo e o meu cunhado lá, o nosso querido, que está na escuta do programa lá na capital. Ele é de. Então, um grande abraço. Está entrando aqui a mensagem de outra pessoa aqui que está sempre na parceria. Ah, eu volto lá em Sapucaia do Sul. Sapucaia do Sul, muito obrigado aí pela parceria. O Newton, né? Também é fã do Mano Lima. Isso, eu estava puxando o Mano Lima para homenagear o Newton, meu cunhado lá na capital. Por isso que a gente ficou meio pensando aqui e estava registrando a parceria do Walter lá, que nos acompanha sempre na programação da Música Nativista, de segunda a sexta, no finalzinho da tarde, das 6 às 7, aqui na Rádio Com. O Newton é fanzaço aí do Mano Lima. Também um abraço especial para a Mamaia, conosco sempre lá em Santa Vitória do Palmar, para a Claudinha, para a Cleusa, para a Carla, para o Kleber, para toda a família, para a Sônia, enfim, todo o pessoal aí de Santa Vitória do Palmar. Grande abraço para todos os amigos e amigas que prestigiaram o nosso programa nesse sábado. Para a Lourdes, esposa, também está nos escutando. E para os caroneiros que sempre estão conosco na parceria do programa. Jaime, de minha parte, muito obrigado, um grande abraço. E quem é o felizardo de hoje?
1: O pessoal do Santa Vitória está em peso. Que... É, sim, tem uma coisa com nós aqui. Ó. A Sônia lá de Santa Vitória foi a ganhadora da erva, Seiva Pura.
0: Olha só, então. Parabéns, irmã da Lourdes.
1: Ah, sim, está participando. Então tá, Zé, vamos já encerrando a nossa participação no dia de hoje. Voltamos, se Deus quiser, no próximo sábado, então, a partir das 7h30, então, levando a boa música gaúcha à comunidade pelotense.
0: Muito bem, então, Sônia, aquele abraço, né? Vai chegar aí, então, depois fazer um contato com o representante, fazer a entrega, que agora já tem um parceiro, né, da Erva Mate, lá em Santa Vitória, né? Que da seiva pura, a seiva da nossa cultura. Então aí, o pessoal de Santa Vitória daqui a pouco.
1: Contato para entregar a erva para ela depois.
0: Sim, sim, então. Claro, com certeza. Né? Aí depois a gente faz contato com a Sônia lá e tem os filhos dela que estão ali na volta e, por certo, vamos fazer o contato então com o representante da erva, a seiva pura, que a Sônia foi presenteada no programa de hoje. Tá bom, Jaime?
1: Voltamos então sábado, então próximo sábado, a partir das 7h30. Muito bom dia.
0: Um abraço, pessoal, e fica então agora com o Mano Lima, Minha Terra, para o Newton e para todos vocês que estão prestigiando o programa. Um abraço, pessoal. Obrigado pela audiência.

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0: 13h37.
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5: Vamos trabalhar. 14 horas e 18 minutos.

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0: 15 horas e 9 minutos.

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4: 16 horas e 2 minutos.

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6: Vamos trabalhar. 16 horas e 44 minutos.

0: queria apresentar uma música de autoria de Dé, Bebel e Cazuza, chamada Eu Preciso Dizer Que Eu Te Amo. Bebel vai começar a cantar agora. Por favor, não façam barulho no ambiente. Muito obrigado.
1: Maestro.
0: Maestro Dé. Vai, sapo. Vai.

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3: 17 horas e 22 minutos.
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3: 17 horas e 23 minutos.

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7: Vamos trabalhar. 17 horas e 43 minutos.

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6: 18 horas e 18 minutos.

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2: 18 horas e 57 minutos.

Nós somos sociedade do ego, que deixa as pessoas inseguras. Então um desconfia do outro. E pra mim, uma relação a dois, ela precisa ter confiança, né? Sem confiança é um inferno.

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3: 19 horas e 23 minutos.

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apresentar uma pequena rotina em estilo livre. Tudo isso ao som da música. Use somente sua imaginação e faça o que lhe faz sentir bem. Se você tiver algum problema, não fique desencorajado. Simplesmente volte ao início do corte e comece novamente.

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2: Hola, hola a todas as pessoas que escutam o programa Subversão na Radio.com, a web radio insubmisa, a web radio periferia resiste, Tempestad Radio Libre e Última Frequência. Estamos aqui desde Porto Alegre com mais uma invasão sonora pela terra e contra o capital. E damos assim a bem-vinda a todas as pessoas que nos escutam e damos a bem-vinda aqui a quem nos acompanha.
3: Era um forte abraço a todos que defendem a terra, lutam contra o capital e contra toda forma de opressão. Estamos chegando aí com a força dos ventos, das marés, por todos os rincões. Chegamos então a partir aí das 11h30 dos sábados em Tempestad Rádio Livre, essa iniciativa de web rádio anarquista desde a cidade de Montevidéu, no Uruguai. Estamos junto com essa disposição, rompendo as fronteiras dos estados nacionais e as barreiras dos idiomas. O pessoal nos escuta então no radiotempestado.ddns.net.site, nos sábados às 11h30. E no meio-dia, estamos lá na web rádio Periferia Resiste. O pessoal nos escuta no periferiaresiste.site.radio.br, essa barricada aí de web rádio punk. Pessoal nos escuta também, ainda reverberando a invasão sonora, nas segundas-feiras às 19h e na Periferia Resiste. E nas 3 horas da tarde, ainda no sábado, estamos na web rádio Insubmissa. Pessoal nos escuta então no www.insubmissa.org. E às 19h30 estamos junto, ao lado do programa Subversão, semeando a anarquia nas ondas livres da Rádio Com, lá na cidade de Pelotas. O pessoal nos escuta pela rádio, no 104.5 FM, e geral pode estar ouvindo no www.radiocom.org. E nas quintas-feiras, a invasão sonora ainda reverbera essa gravação junto da web rádio Última Frequência, de companheiros anarquistas desde Valparaíso, do outro lado da Cordilheira dos Andes, lá no Chile. A invasão sonora vai ao ar ao meio-dia e às 8 horas da noite. Todos aí que queiram acessar as intervenções aqui da invasão sonora, recordamos que estão disponíveis em invasãosonora.noblogs.org. E ainda sobre o clima fanfarrão da Copa do Mundo, quando hipnotizados, milhões gritam gol enquanto são explorados, enquanto o Estado e o capital destroçam a terra e as nossas vidas, tocamos aqui o som, a guarda toma, a guarda tira, da voz e batida do anarcofunk lá do Rio de Janeiro. Esse som saiu em resposta direta às preparações lá da prefeitura da cidade do Rio de Janeiro para os mega eventos que aconteceram lá da Copa do Mundo em 2014 e logo das Olimpíadas, que através desse choque de ordem saqueou, roubou, violentou a população pobre lá do Rio, maquiando a cidade para os turistas gritarem gol. Como agora está rolando em Guadalajara, como agora está rolando e rolou na cidade do México, onde seguem os jogos da Copa do Mundo de 2026.
2: E com esse som iniciamos esta invasão sonora, na qual traremos, como acostumado, várias atualizações sobre companheiros, companheiras que estão em luta contra toda forma de opressão e também alguns convites para atividades anárquicas, assim como algumas reflexões sobre os momentos, sobre as situações que atravessamos, sempre desde esse olhar anárquico e anarquista.
3: E vamos ecoar aqui de largada um manifesto escrito pela Insubmissa Web Rádio, que se articula lá desde a zona norte da cidade de Natal, no Rio Grande do Norte, onde a invasão sonora vai ao ar semanalmente, onde a Insubmissa, nesse manifesto aí, está reafirmando o seu caminhar autônomo na contracorrenteza do poder e da autoridade. Insubmissa Web Rádio. Ter estatuto, carteirinha de sócio, eleger um presidente e registrar um CNPJ pode ser um caminho legítimo de organização coletiva. Ao longo da história, muitos movimentos sociais recorreram a essas ferramentas para garantir reconhecimento institucional, acesso a recursos e capacidade de incidência política. Mas esse não é o único caminho possível. Há também quem escolha caminhar pelas margens, não como sinônimo de isolamento, mas como espaço de criação, autonomia e liberdade. Como nos ensina o educador brasileiro Paulo Freire, a transformação social nasce da capacidade dos sujeitos de se reconhecerem como protagonistas de sua própria história e não apenas como peças de estruturas previamente definidas. A institucionalização pode fortalecer uma luta, mas também pode aprisioná-la em formalidades excessivas, disputas internas e nas conhecidas panelinhas, que muitas vezes reproduzem as mesmas relações de poder que se pretendia combater. O sociólogo Boaventura de Souza Santos lembra que existem múltiplas formas de produzir conhecimento, organização e participação política para além das estruturas oficiais. Nossa escolha pode ser outra: ocupar as brechas, reinventar os espaços e construir coletivamente novas formas de existir e resistir. A margem não é ausência, é território de invenção. É onde a cultura popular floresce, onde a solidariedade se organiza sem pedir autorização e onde a criatividade desafia os limites impostos pela burocracia. Como apontava o filósofo Michel Foucault, onde há poder, há também resistência. E resistir muitas vezes

0: vezes e concentram decisões. Se para alguns a burocracia é destino, para nós ela é um obstáculo a ser questionado. Seguimos acreditando que a força de uma comunidade não está apenas nos documentos que possui, mas principalmente nos laços que constrói, nos afetos que compartilha e na capacidade de transformar indignação em ação. A margem é nossa escolha, a rebeldia é nossa bandeira. E romper com as burocracias que sufocam a participação popular continua sendo nossa meta.
1: E precisamente um pouco no gancho dessas reflexões, vamos a compartilhar com vocês umas reflexões que chegaram até nós através dos sites de contra-informação anarquista. Uma publicação que se chama Aún nos queda la noche, ou Ainda fica para nós a noite. Umas reflexões bem profundas dos companheiros e companheiras da Colômbia que jogaram esse texto no ar a propósito das recentes eleições que aconteceram lá entre uma extrema-direita, representada pelo candidato de La Espriella, e a esquerda, representada por Cepeda, e que deu resultado positivo, como acontece já neste continente, para a extrema-direita. Umas reflexões que vêm também a propósito dos chamados meio desesperados a votarem pela esquerda para que não entre o fascismo no governo nesse país. Então, esse texto é super importante e construtivo para nós, justamente neste ano que nos confrontamos com mais um ano de eleições. Há quem fala de autonomia enquanto organiza e participa de campanhas eleitorais. Há também aquelas que citam Bakunin em seus escritos para terminar pedindo melhoras administrativas da governabilidade. Há aqueles que afirmam veementemente que nenhum governo dará liberdade, mas no momento seguinte correm desesperados para proteger a legitimidade das instituições. E isso não é apenas uma simples contradição moral, é uma contradição política. Porque o horizonte anarquista nunca foi apenas uma questão de debate de pureza de nossas praxis. O horizonte anarquista está baseado na sua direção política. A nossa história tem sido escrita com sangue de revoluções derrotadas, com sangue de pacificações, de policiamentos, de cárceres, de fuzis. O velho sonho de incendiar o existente tem sido reduzido à pedagogia permanente do mal menor, com conceitos ambíguos e efetivos como a inclusão. E eis aí que o poder parece ter tido sua maior vitória, na inclusão. Com essa inclusão, o poder absorve a crítica e a devolve convertida em peça funcional ao sistema. Com essa ferramenta, convence para esperar mais uma eleição, para esperar mais um pouco, para esperar mais uma mudança, mais um câmbio, mais um processo histórico. E a imaginação política que iluminava as barricadas foi assim substituída pela administração do desastre, pela supervivência. Essa supervivência que tomou o lugar da emancipação. Dentro desse panorama, e com justificativas já conhecidas, como que vivemos dentro do sistema, como que o sistema já está em todo lado, como que temos que sobreviver dentro dele, como que já estamos imersos nas suas redes, provavelmente uma das fórmulas mais eficazes para essas justificações, mas ao mesmo tempo uma das fórmulas mais superficiais, é aquela que com tom de maturidade política nos chama a estar à altura do momento histórico. Para todos os processos de inclusão e renúncias estratégicas das histórias das revoluções, esta justificativa foi usada com palavras muito similares. Mas vale a pena se perguntar, estar à altura de quê? Das necessidades da nossa autonomia? Ou estar à altura das urgências impostas por nossos inimigos? Porque uma coisa é intervir sobre uma conjuntura e outra muito diferente é permitir que essa conjuntura defina os limites do imaginável. Se estar à altura significa adaptar contínua e indefinidamente nossos horizontes diante das emergências do presente, Então, estar à altura do momento político passa a ser uma expressão lúcida e elegante.

0: Cante para aceitar a derrota administrada. A verdadeira passividade não está em não votar. A verdadeira passividade começa quando nossa potência e imaginação coletiva é reemplaçada a cada 4 anos pela esperança depositada na representação burguesa. E existem inimigos comuns mais profundos que qualquer conjuntura e que ainda permanecem mesmo com as mudanças de governos. O medo, por ele mesmo, não pode se convertir em um programa, em um plano, em uma orientação, em um horizonte. A responsabilidade não consiste em escolher o mal menor, e sim em se negar a chamar de vitória uma nova reconciliação com o poder. Os companheiros que escrevem este texto, as companheiras que jogam este texto no ar, nos lembram que provavelmente nossas vitórias estejam mais nas redes informais e na solidariedade entre aqueles que nos negamos a obedecer, porque são duas coisas que nunca serão aprisionadas por nenhum sistema e por partido nenhum. Com essas reflexões, então, iniciamos também aqui algumas convites para nos mandarmos reflexões contra as eleições, contra essas chamadas à reconciliação com as instituições, que se justificam isso com palavras de ordem como um chamado à maturidade política, um chamado a responder aos momentos, às urgências, que ao final das contas, como nos mostram estas palavras que recém compartilhamos, nos chamam de outra forma a renunciar à possibilidade de que a anarquia seja possível, a possibilidade de que viver sem autoridade e horizontalmente seja possível.
1: E passando dessas reflexões e desse posicionamento anti-eleitoral, vamos aqui para alguns informes de luta contra as prisões. Lá na Argentina, se movimentando contra as prisões e em solidariedade com alguns presos afins, um bando de punks e anti-autoritários no entorno de Buenos Aires responderam ao chamado que desde dentro do complexo penitenciário de Florencio Varela chamou para um ato em frente da prisão com o seguinte tom: sem saúde na prisão, a tortura segue vigente. Contra a morte por omissão nas cárceres, o serviço penitenciário e os médicos são responsáveis. Esse era o chamado do cartaz, do chamado para o ato, que o ato se deu no dia 4 de julho, ao meio-dia, com um grupo bem disposto, em frente à penitenciária, esparramando propaganda anticarcerária no entorno do presídio, com colagem de cartazes. Uma faixa bem grande, negra, gritava: a prisão é tortura, o serviço penitenciário e de saúde matam. Nas suas próprias palavras, dos que se mobilizaram lá no ato, eles afirmam: essa não foi uma reclamação à justiça e ao Estado, nem um pedido de auxílio aos direitos humanos, nem à sociedade, foi solidariedade e cumplicidade com os presos e suas famílias. Que viva a confrontação anticarcerária contra a sociedade e o Estado que pretendem a nossa desaparição. Guerra.
0: E temos mais uma atualização do combate às prisões, desta vez com uma boa notícia, porque os 7 companheiros anarquistas presos em 16 de junho, sob a acusação de associação criminosa com fins terroristas, por as ações de sabotagem contra as linhas do trem de alta velocidade na Itália, justamente nas datas de início dos Jogos Olímpicos de Inverno, foram postos em liberdade. Eles estão livres. O Tribunal de Revisão notificou a decisão às partes envolvidas ontem à tarde. 2 estavam em prisão domiciliar e outros 5 companheiros estavam dispersos em distintas cárceres de alta segurança. Todos eles foram absolvidos inicialmente das acusações de terrorismo por falta de provas concretas, após uma investigação de registro que terminou, ao mesmo tempo, no despejo forçado de um espaço ocupado. Então, com essa boa notícia de que pelo menos por agora eles estão livres e que se continuam as investigações eles vão conseguir responder em liberdade. Compartilhamos essa atualização de pelo menos 7 companheiros e companheiras anarquistas na Itália que tinham sido reprimidos, sequestrados de suas casas e dos centros ocupados em 16 de junho passado.
1: E nessa semana aí que se transcorreu ainda lá na Argentina, o Lonco Mapuche Facundo Diones Uala, após uma greve de fome de cerca de 60 dias, foi finalmente transferido do presídio de segurança máxima de Rawson, a quase 1.000 quilômetros de distância da sua comunidade e parentes, para a prisão de Esquel, mais próximo dos seus e do seu território. O Facundo está há mais de um ano preso, preventivamente, por ser um aguerrido mapuche, inimigo pela palavra e pela ação do Estado argentino e das depredações capitalistas que roubam, que poluem, que degradam a terra, a água, o ar, lá na região do extremo sul do continente, território ancestral mapuche. Recordando que o Facundo já havia sido sequestrado noutras ocasiões nas prisões do Estado chileno e argentino, sempre por lutar e defender o seu território e cultura. Atualmente ele está preso, essa prisão preventiva que não passa, por ter escrito um combativo livro de poesias. E enviamos aqui um abraço cúmplice a todos os companheiros aí que nos procuraram para adquirir o livro e apoiar diretamente o Facundo. E damos o toque que, por hora, as impressões do livro se acabaram. E logo que o coletivo editorial que traduziu o livro para o português tirar uma nova safra, vamos estar anunciando por aqui. A principal reivindicação da greve de fome levada pelo Facundo por cerca de 60 dias era a sua transferência. E comemoramos aqui a sua vitória com um 10 vezes venceremos. Maritimeiro.

0: Y finalizamos então esta invasão sonora com um convite para uma atividade que está se preparando já há um tempo aqui em Porto Alegre. Um convite que vai vir em um áudio gravado para nós aqui, fazendo um chamado a participarem do 4º Festival Internacional de Cinema Anarquista em Porto Alegre.
1: Te convidamos para a convocatória de materiais audiovisuais, feira, oficinas e apresentações artísticas. 4º Festival Internacional de Cinema Anarquista de Porto Alegre. Para materiais audiovisuais, envie para o e-mail festivaldecineanarquistapoa@tutanota.com. Estamos recebendo envios de materiais audiovisuais de cunho anárquico em todas as suas vertentes e também materiais que de alguma forma tenham relação com a luta anarquista. Critérios de seleção. Nós aceitamos propostas de todas as partes do mundo. Videoclipes, filmes, curtas-metragens e longas-metragens. Não aceitamos materiais audiovisuais feitos com fundos governamentais ou privados, apenas audiovisuais independentes. Incentivamos envios de materiais audiovisuais feitos com celular. Não aceitamos filmes feitos com IA, inteligência artificial de qualquer espécie. Como envio materiais audiovisuais? Envie o material em uma plataforma de drive ou de uma maneira que possamos fazer o download, com uma descrição, sinopse, o trailer se tiver e um flyer de divulgação. Se você não estará presente nos dias, pedimos um vídeo, não precisa ser de rosto, para apresentar o material no dia do evento. Importante, pedimos que os materiais audiovisuais que forem enviados em línguas que não são o português, espanhol e inglês, por exemplo, já venham com legendas em português. Línguas que não são espanhol, inglês e português, nós não temos como traduzir. Nós também passamos os materiais que estão na língua português para o espanhol, como forma de acessibilizar para as pessoas imigrantes e visitantes de outras partes de Abya Yala compreender os filmes. Banca de materiais. Envie o que você vai expor e se possui ou não mesa. Sinalize se você precisar de uma. Comidas veganas e espaço livre de álcool. Oficinas. Envie uma descrição da proposta de oficina, duração, materiais e espaços necessários da organização. Envie um flyer de divulgação. Apresentações artísticas. Aceitamos qualquer forma de expressão artística. Teatro, música, dança e exposição visual. Envie uma descrição da apresentação, materiais e espaços necessários da organização, uma foto de divulgação e as apresentações são de duração máxima de 20 minutos. Importante! Sinalize para a organização se você precisará de alojamento ou hospedagem para o evento. Quantos dias, quantas pessoas e período que você chega. Lembra que o Festival de Cinema Anarquista de Porto Alegre vai acontecer nos dias 18, 19 e 20 de setembro de 2026.
2: E nos despedindo dessa invasão sonora pela terra e contra o capital, vamos com o som Guerrilha, uma banda de death metal anárquico desde o sul do Chile, Barbárie.
0: Até a próxima invasão!
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3: 20 horas e 33 minutos.